0: onde é que tu vives, na Santa Maria?
1: Ah, em Bom Pascoal, das Salinas.
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